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Bom, agora são 8 horas, 8 minutinhos na minha querida cidade de Uiraúna. A partir de agora, bom dia, bom dia. Essa é a 104,9, o som das águas. A partir de agora, no dial do seu rádio, com 160 minutos de muita música e muita comunicação, DJ Alex e eu vamos ficar em tua companhia até às 11 horas com mais um programa Show da Capivara FM. Hoje programa especial com vários prêmios aí para as mães ouvintes do programa mais ouvido da Paraíba, programa Show da Capivara FM. Bom dia, cidade!

0: E para participar do nosso programa, o ouvinte vai interagir com a gente através do nosso telefone e WhatsApp 83 999 32 9361. 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Hoje é domingo, dia 10 de maio, dia das mães do ano de 2026. Foram transcorridos 129 dias do ano, faltando ainda 236 dias para o seu término. Santo do dia, São João de... São João Dávila.
1: Uma frase para sua reflexão.
0: Hoje e todos os dias, você merece sempre o melhor. Feliz dias, Dia das Mães.

Bom, agora são 8 horas, 11 minutinhos, informou a doutora Amália Fernandes, a médica que alivia a sua dor. Pois é, hoje é domingo, dia 10 de maio de 2026. E tá aí, né? Hoje é dia das mães. Por isso, nós vamos fazer um programa especial às mães de Uiraúna, da Paraíba, do Brasil e do mundo. E temos alguns prêmios aqui, realmente, para que sejam sorteados com os nossos ouvintes. A dona Ozelita, ela reside lá no conjunto Mãe Augusta Fernandes, aqui na cidade de Uiraúna, e ela fez questão de mandar um lindo brinde de 3 peças, um conjunto de mantimento com 3 peças que nós iremos realmente realizar o sorteio dele nos últimos minutos do programa. A Nega de Gonzaga mandou também um kit de panos de prato. Você já sabe como é Nega, né? Nega prepara as coisas bem bonitinha mesmo. É lá do Ateliê Borda Fonseca, de Nega de Gonzaga. Lá ela borda toalhas, conjunto de banheiro e cozinha. E qualquer ideia que você tiver, é só ligar pelo WhatsApp 83998227735. Fala com Nega que ela vai deixar a sua peça muito bacana. Pois é, vamos ver, também temos da Eletrolúcia um lindo relógio de parede. Temos também do armarinho Nossa Senhora de Fátima uma bolsa. É uma bolsa feminina, evidentemente. Temos também da Axon Magazine uma chaleira elétrica. E da empresa Bendito Grão, que é lá na capital do estado, mas tem a representante aqui na cidade de Uiraúna, Maria de Lourdes Costas. Costa mandou um valor de R$100. Eu disse R$100 o valor que ela mandou para que fosse sorteado hoje, Dia das Mães, aqui na cidade de Uiraúna. Agora são 8 horas e 14 minutinhos. Vamos a você que está no telefone. Alô, bom dia.

0: Bom, agora são 8 horas e 15 minutos. Agora sim, vamos a você que está no telefone. Alô, bom dia.
1: Rapaz, é muito mais fácil falar com o deputado federal Wilson Santiago do que com o Jota Batista, rapaz.
0: Pois é, rapaz, é muita coisa, né?
1: Bom dia, Jota Batista, tudo
0: bom
1: bem,
0: dia, rapaz? Bom dia, Clodoaldo Fernandes, direto da capital de todos os paraibanos.
1: Bom dia aí para meu amigo Alex, esse grande profissional mexendo aí na melhor mesa de áudio da Rádio Capivara para todo o Brasil.
0: Agora que
1: esse
0: tá
1: grande
0: boa.
1: Profissional. Esse grande profissional, Jota Batista, o cara tem um gogó, vai dar para fazer um programa romântico, Benilda, à noite aí na Capivara, Benilda Santiago.
0: Pois é.
1: O cara tem um vozeirão, Jota Batista.
0: Pois é, brincadeira.
1: Tá se perdendo com essa voz, rapaz. Aí ele tá aí dentro do rádio, rapaz.
0: Beleza,
1: mas, Jota, eu quero hoje... Hoje é um dia muito especial, né? Como toda a imprensa do Brasil sabe. É um dia especial muito, que é o dia das mães. Essa mãe sofredora que se acorda cedo para fazer o cafezinho para os filhos, para o esposo, para tomar aquelas providências em termos de colocar aquele almoço no fogo.

0: essa mãe que varre a casa todos os dias, ela pela sua casa, passa, lava, ainda tem filho, Jota Batista, que espanca a mãe, rapaz, que não tem amor pela mãe em nosso Brasil.
1: É complicado isso.
0: É complicado, é lamentavelmente, precisa de muito amor entrar no coração desses filhos. Não são todos. Eu estou falando aquele filho que não tem o seu amor pela sua mãe.
1: É verdade.
0: Mas tem aquele filho que tem amor pela sua mãe, tem aquele carinho. Tem filho que se acorda logo cedo, dá um cheiro na mãe, dá a benção à mãe. Isso aí é muito maravilhoso, muito importante. Então, parabéns para essas mães maravilhosas em todo o Brasil. Tem mãe já que já recebeu aquele presente do seu filho, ainda tem outras que ainda vão receber, logo, logo, daqui para as 8 horas da noite ainda vão receber os seus presentes. Tem aquelas mães que vão receber aquele carro lindo e maravilhoso, tem aquela mãe que vai receber aquela moto bonita, tem aquela mãe que vai receber cada presente bonito, Jota Batista e Alex. Eu quero repetir mais uma vez, parabéns para todas as mães. Eu não tenho mais mãe, Jota Batista, Deus já levou, já faz anos, mas eu tenho a minha mãe aqui no meu coração. Abraçar aí o nosso deputado federal, o Wilson Santiago, Jota Batista, que ainda, eu tenho certeza que ele ainda continua aí no sertão da Paraíba, visitando correligionários, amigos e amigas. E abraçar também aí a diretora-presidente Medusa Santiago, abraçar o prefeito de Joca Claudino, Rinaldo Cipriano, Aldo Andrade e Bernardo Batista, abraçar também a sua família, abraçar também o povo de Uiraúna, e me toca aí uma música aí bem bonita de Agnaldo Timóteo falando Mamãe, Jota Batista.
1: Beleza, somente...
0: E aqui na capital, Jota Batista, hoje está um tempozinho bonzinho, está um pouco assim no voado, mas está querendo abrir um solzinho, mas tem gatas aqui, Jota Batista, já está tomando todas as providências, colocando aquela toalhinha, aquele shortzinho para marcar presença nas praias. Eu mesmo não vou não, porque se eu entrar dentro de um homem, naquelas gatas só de toalha, aí, meu amigo, vou ter que colocar colírios nesses olhos do Clodoaldo Fernandes.
1: Você não precisa mais passar colírios, você já está cego.
0: Um abraço, Jota Batista!
1: Esse é o Clodoaldo Fernandes, direto da capital de todos os paraibanos. Tá lá em João Pessoa, um grande abraço a todos vocês aí na capital de todos os paraibanos. Eu quero abraçar também a todos vocês em Brasília, em São Paulo. Agradecer também a audiência de vocês aí no Rio de Janeiro. A vocês que nos escutam lá no estado do Maranhão. A vocês que nos escutam também, Teresina, alô de Antônio Moreira, lá em Timon, aquele abraço, muito obrigado pelo carinho e pela audiência. Mandar um alô aqui também para todos vocês no estado do Ceará, no vizinho estado do Rio Grande do Norte, enfim, onde você estiver, rádio ligado, ouvido colado com a gente, aquele abraço. E um feliz Dia das Mães para todas as mães de Uiraúna, da Paraíba, do Brasil e, por que não dizer, do mundo. Um grande abraço a todos, porque nós vamos sortear hoje. Daqui a pouquinho vocês já podem ligar, porque nós teremos vários prêmios. Um conjunto de mantimento com 3 peças, de Dona Ozelita, lá do conjunto Mãe Augusta Fernandes. Também um presente de Nega de Gonzaga, que daqui a pouco está chegando com ele aqui. É um kit de panos de prato. Depois temos da Eletrolúcia, um relógio de parede. Depois temos do Armarinho Nossa Senhora de Fátima, uma bolsa. E temos também da Aquisom Magazine uma chaleira elétrica. E da Bendito Grão, da nossa Luciana Marques, que está lá na capital do estado, mas teve o cuidado de presentear as mães de Uiraúna. Está aí R$100. Nós iremos sortear R$100. Portanto, Você liga, participa, faz a sua mensagem para a sua mãe e em seguida você fica realmente concorrendo aí a esses brindes que nós iremos fazer o sorteio no finalzinho do nosso programa. Agora são 8h21, DJ, vamos dar uma rodada musical, depois a gente volta, hein?

0: dizer que existem duas pessoas.
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0: Mais do que especial, na verdade. Mais que, são mais do que especiais, na verdade.
2: Sem comentário.
0: Eu estou me referindo à sua mãe.
2: E eu me referindo à sua. É? As princesas das nossas vidas, né?
0: Com certeza.
2: As primeiras.
0: Vamos cantar uma canção para elas?
2: Adoraria.
0: Melhor, vamos fazer o seguinte, vamos cantar uma canção para elas e para

Bom, agora são 8:37. Na minha querida cidade de Uiraúna, informou a doutora Malha Fernandes, a médica que alivia sua dor. Lá em cima você curtiu com José Augusto, né? Mãe, que tocou agora, não é isso? Depois você curtiu também Feliz Dia das Mães com The Fivers. E você curtiu ainda com Rick Renner, Mãe. São 8:37 na minha querida cidade de Uiraúna. 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O nosso telefone é esse, 999-32-9361. Vou repetir porque eu errei. 999-32-9361. É telefone, é WhatsApp. Aqui você manda a sua mensagem de texto, manda a sua sonora e nós realmente as colocaremos no ar aqui pela Rádio Capivara FM, cidade de Uiraúna. Ligue e participe. Ligue, participe e concorra aos nossos prêmios. Você vai concorrer a um conjunto de mantimentos com 3 peças. Uma oferta toda especial da nossa amiga Ozelita. Lá do Conjunto Habitacional Mãe Augusta Fernandes. Você vai também participar e vai ganhar de Nega de Gonzaga, da Ateliê Borda Fonseca, um kit de panos de prato. Depois você vai concorrer também lá do Armarinho Nossa Senhora de Fátima, organização de Neidinha e Severino. Você vai, na verdade, ganhar uma bolsa. Depois você vai concorrer também da Aquisô Magazine, uma chaleira elétrica. Você vai participar e ganhar da Aquisô Magazine uma chaleira elétrica. E no último prêmio, você vai ganhar R$100. Eu disse R$100, um oferecimento todo especial da empresa Bendito Grão, que fica lá na capital do estado, mas tem a sua representação aqui na cidade de Uiraúna, através de Maria de Lourdes Costa. 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Portanto, aqui você liga, participa e concorre a esses prêmios todos, inclusive R$100 da

0: 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Elândia de Souza já mandou aqui, mas mandou apenas o quê? Disse assim, bom dia. Vamos aguardar o que ela vai dizer, né? Ela está começando a escrever agora, Elândia de Souza, mandando bom dia para você também. S.I.S. Escreveu o seguinte... deixa eu fechar aqui para eu poder ver bem direitinho. Aí! Bom dia, J. Batista. Aqui é Samara. Coloca meu nome e o nome da minha mãe no sorteio. Maria Samara Henrique de Lima. Maria Lúcia Henrique de Lima. E muito obrigado e um feliz Dia das Mães para todas as mães do mundo. Olha, Maria Samara, nós temos que cumprir, né, uma regra nova. Nós só colocamos nomes daquelas pessoas que participaram, que ligaram para o programa. No caso aqui, eu vou botar o seu nome, viu? Maria Samara Henrique de Lima. Essa é a nossa primeira participante. Maria Samara Henrique de Lima. Pronto. Ela mora aqui, certamente, aqui na cidade de Uiraúna. Maria Samara, né? Maria Samara Henrique de Lima. Correto. Mas agora eu vou a você que está no telefone. Alô, bom dia.
1: Bom dia, Batista.
0: Eu falo com quem?
1: Com Joseni.
0: Joseni, baixa teu rádio aí que tá dando microfonia.
1: Já tá baixo.
0: Valseni, como é teu nome?
1: Joseni Barros do Ar.
0: Ah, Joseni lá do Tigre. Joseni.
1: Isso.
0: Barros Duarte, lá do sítio Tigre, aqui no município de Uiraúna. Você tem alguma mensagem para sua mãe ou para as mães?
1: Parabenizar eu e todas as mães do Brasil, né, Batista?
0: Beleza, ok, muito obrigado.
1: Pode colocar outro nome, Batista?
0: Não, só pode botar para aquelas pessoas que ligam. Ligou, pode ser quem for, porque quem... Não, foi um homem que ligou, tem problema, pode ligar que ele também tem mãe, né? Ou a mulher é mãe, mas tem que ser cada pessoa participando, tá certo?
1: Tá certo, bom dia, tchau, Batista,
0: tchau,
1: obrigado.
0: Bom dia, muito obrigado pela sua participação, pelo carinho e pela audiência. Já temos áudio aí, DJ? Pois vamos de áudio.
2: Batista, bom dia. Neste dia das mães, aqui é Lúcia, da Rua Manuel Mariano. Desejo a todas as mamães do Iraúna e do mundo todo um feliz dia das mães, viu? E a todas as minhas filhas que moram em Santa Catarina. Ô, Batista, se for possível, eu queria que você rodasse a música Mãe, Amor Perfeito, pode ser? E ofereço para sua esposa, para todas as mamães. Obrigada.
3: Bom dia, Jorge Batista, Raimundo Neto. Jorge Batista, eu quero que você bote minha mãe no sorteio, Maria Lúcia de Fátima. Eu quero botar, bota Maria de Lourdes aí, minha irmã, babai.
0: Eu já disse
3: a
0: que
3: música
0: só é o nome,
3: aí de
0: viu?
3: Rick Renner, mãe.
0: A música de Rick Renner, tudo bem. Agora, eu vou botar o nome dele, que é o Raimundo Neto, né? Lá da rua, Manuel Mariano. É o Raimundo, filho de Lúcia Cutia. Raimundo Neto. Agora teve um que ligou aí, DJ, e eu não peguei o nome, viu?

0: quem está ligando. Não podemos colocar, tinha gente que mandava botar 10 nomes. Eu trabalhava muito e muita gente reclamava por conta disso, mas veio uma ordem de cima e aí a gente realmente temos que cumprir. A vontade é imensa de colocar todos vocês. Infelizmente, a gente tem uma regra a cumprir a partir de agora. Agora são 8 horas e 47 minutos. Na minha querida cidade de Uirão, vou mandar um alô aqui para Juvino Neto. Aquele abraço, muito obrigado pelo carinho, pela audiência. Tem áudio aí, DJ? Ok, agora são 8h47, informou a doutora Amália Fernandes, a médica que alivia a sua dor. Mas antes eu vou a você que está no telefone. Alô, bom dia.
1: Batista.
2: Bom dia.
0: Bom dia, com quem eu falo?
2: Com a Zeni Oliveira, aqui do Conjunto Mãe Augusta.
0: Ó, Zeni Oliveira, lá do Conjunto Mãe Augusta Fernandes. E aí...
2: Isso.
0: Alô?
2: Quero desde já parabenizar todas as mães. Nós sabemos que o Dia das Mães não é só hoje. Hoje é um dia especial porque merecemos, né?
0: Beleza.
2: Mas todos os dias são Dia das Mães. Que Deus venha abençoar cada mãe, principalmente minha vida, minha família, minha nora, que está com um mês, que ganhou meu netinho, é mãe de primeira viagem, Cisanete Silva, e todas as mães da Igreja Evangélica Tabernáculo de Deus, e também as mães de Uiraúna e de todo mundo, do mundo todo, todas as mães. Não importa que tipo de mãe será, o que importa é que é mãe. Mãe, existe mãe felizes e mãe tristes, porque nós sabemos que neste mundo tem de tudo, né?
0: É verdade.
2: Mas que Deus vai abraçar, alegrar o coração daquelas que hoje não estão felizes, graças a Deus que eu estou. E creio que muitas mães hoje estão muito felizes com seus filhos, porque é um presente de Deus ser mãe. Mãe é mãe. Todos os momentos. Deus abençoe cada uma e abençoe esse belo programa. E um feliz domingo e um feliz Dia das Mães para todas as mães. Um abraço para cada uma, de coração. Um bom dia e Deus abençoe a todos.
0: Ok, muito obrigado pela sua participação. Por sinal, dona Alzeni é uma das que realmente mandou um presente para as mães, nós vamos sortear, que é um conjunto com 3 peças, conjunto de mantimentos com 3 peças. Portanto, ela está lá no conjunto Mãe Augusta Fernandes, aqui na cidade de Uirão. Um abraço também para o seu esposo, muito obrigado pelo carinho e pela audiência. Vou a você que está no telefone, alô, bom dia.
3: Alô?
0: Eu falo com quem?
3: Com Lourinha Quirino, daqui do São José.
0: Essa é mãe mesmo, viu? Lourinha Quirino, lá do bairro São José.
3: Eu quero desejar feliz Dia das Mães para todas as mães, todas minhas filhas. E para sua mãezinha também, e para mim que já está com Deus, mas está no meu coração.
0: É verdade.
3: Eu quero a música Nossa Senhora Me Dê a Mão.
0: Beleza, Nossa Senhora com o Rei Roberto
3: Carlos. Coloca o meu nome no sorteio.
0: Já coloquei a tempo.
3: Tá.
0: Beleza.
3: Tá.
0: Mas, tá. Muito obrigado pela sua participação, pelo carinho. E pela audiência, eu vou a você que está no telefone. Alô, bom dia. Alô, bom dia. Alô, bom dia.
3: Bom dia.
0: Eu falo com quem?
3: Maria de Lourdes, a filha de Lúcia Coutinho.
0: Muito bem, Maria de Lourdes, que mora lá na rua Manuel Mariano, é isso?
3: Isso. Quero desejar feliz abençoado Dia das Mães para todas as mamães do Iraúna, não só do Iraúna, mas do mundo inteiro.
0: Beleza pura. Ok. Muito. Somente?
3: também

0: Jota Batista, se for possível, eu queria pedir uma música. Qualquer uma de Roberto Carlos para minha mãe, beleza. Minha heroína.
1: Isso, muito bem.
0: A minha guerreirinha.
1: Ok, muito obrigado pela sua participação, pelo carinho e pela audiência aqui no programa mais ouvido da Paraíba. Tem muito áudio aí, né, DJ? Damiana de Souza está na ligação aí, DJ? Eu vou a você que está no telefone. Alô, bom dia.
2: Bom dia, Jota Batista.
1: É Damiana de Souza.
2: É, Damiana de Souza Costa. Estou sempre na escuta, viu?
1: Certo, muito bem, obrigado, Costa. Você mora na rua...
2: Francisco Leão Veloso.
1: Ah, é verdade. Francisco Leão Veloso. Beleza pura. Já coloquei aqui seu nome. Você está participando do sorteio que nós iremos realizar no finalzinho do nosso programa. Tá certo?
2: Ô, Jota, tá certo. Eu posso colocar o nome de duas irmãs, três irmãs minhas?
1: Infelizmente, eu já falei aqui repetidas vezes, nós recebemos uma ordem de cima e aí a gente não pode mais colocar. Tem que ser aquela pessoa que liga e participa, tá certo, gente boa?
2: Ah, então tá certo, Jota Batista. E aproveitar o espaço e parabenizar todas as mamães, né?
1: Sim.
2: Como a minha não está comigo, e o primeiro ano que ela não está comigo. E eu desejo às minhas três irmãs, que são mães, viu?
1: Tá, beleza. Muito obrigado pela
2: Feliz Dia das Mães.
1: Pra você também, tá. Muito obrigado pela sua participação.
2: Obrigado.
1: Pelo carinho, pela audiência. Agora eu vou a você que tá no telefone. Alô, bom dia.
3: Bom dia.
1: O que eu falo?
3: O Igor Daniel de Oliveira.
1: Como?
3: Igor Daniel de Oliveira.
1: Ivo. É Igor.
3: É.
1: Igor Daniel.
3: De Oliveira.
1: Daniel de Oliveira. Você mora onde?
3: O Iraúna.
1: Eu sei, mas a rua...
3: Algaza.
1: É no bairro Algaza. Barra é o conjunto Ananias Alves de Figueiredo, é isso?
3: Aham.
1: Uhum. Conjunto Ananias.
3: Queria participar do sorteio e desejar um feliz dia da mãe para minha mãe. Mãe é vó.
1: Beleza, por já coloquei seu nome, tá bom?
3: Tá bom.
1: Obrigado pela sua participação. Um grande abraço a todos vocês aí no conjunto Ananias Alves de Figueiredo, aqui na cidade de Uiraúna. Tem ligação, é, DJ? Pois, se tiver alto, solta aí, porque aqui tem, tá pegando fogo, hein?
4: Bom dia, Batista.
1: Bom dia,
4: aqui é Lourinha Quirino.
1: Ah,
4: quero dar o parabéns para todas as mães do Iraúna.
1: Essa daí já foi.
4: De todo o Brasil. Parabéns para todas as mães. Bom dia, Batista. Bota o meu nome no sorteio aí.
1: Ok, então obrigado pela sua participação, pelo carinho e pela audiência. Agora são 8 horas e 55 minutos. Dá para eu falar isso aqui, não? Então vamos lá. 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Eu vou a você que está no telefone. Alô, bom dia.
5: Alô,
1: com quem eu falo? Josiele Sofia Barros Duarte, lá do sítio Tigre, município de Uiraúna, lá do Tigre, é isso?
5: É.
1: Ok, muito obrigado pela sua participação, pelo carinho da audiência, o nome já está aqui. Mas eu vou de novo a você que está no telefone. Alô, bom dia. Alô, bom dia. Alô, bom dia.
6: Oi.
1: Com quem eu falo?
6: Jade.
1: Suspeitei desde o princípio.
6: Ei, quero que você coloque meu nome no sorteio. Isso. E quero desejar um feliz Dia das Mães para todas as mamães, cheio de muita saúde, paz e felicidade.
1: Ô, Jade, qual é a rua que você mora?
6: É, loteamento São Jorge.
1: Loteamento São Jorge, aqui na cidade de Uiraúna. Beleza. Muito obrigado.
6: É, Batista. Beleza, valeu, pô. Batista.
1: Tchau, tchau. Muito obrigado pela sua participação, pelo carinho e pela audiência. Damiana de Souza, é outra ligação? É isso, DJ? Não? É, vejamos aqui. É, bom, aqui já a ligação caiu. Vamos nós. É... A Jade nós já atendemos, Jadeilma. É, ligou duas vezes, uma foi atendida. Tem áudio aí, DJ? Agora são exatamente 9 horas na minha querida cidade de Uiraúna. 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

0: 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Eu vou a você que está no telefone. Alô, bom dia! Alô, bom dia! A ligação caiu, foi? Volta a ligar que a ligação caiu, gente boa.
1: Bom dia, Jota Batista. Bom dia, Alex. Bom dia a todos da Rádio Capivara. E a todas as mães, eu desejo um feliz dia de mãe. Feliz dia de mãe. Para todas as mães, que esse dia seja repleto de alegria com toda a sua família, seus filhos. Batista, hoje eu vou querer uma música aí de Roberto Carlos, Todas as Nossas Senhoras.
0: Beleza.
1: E se puder colocar, se der certo para colocar aí, e Holanda com Ney Mato Grosso, viu?
0: Tá bom.
1: Aqui eu ofereço a todos que estão ouvindo aí na Rádio Capivara.
0: Ok, muito obrigado pela sua participação.
1: E também ao nosso amigo Antônio Santana, lá na rua 2 de dezembro, Jackson, Nierre, e enfim, a todos. A Didi, que não pode deixar de oferecer a ele, a Didi aqui da nossa rua, filho de Geraldo, finado Geraldo da Cajepa. Enfim, a todos que estão ouvindo aí na Rádio Capivara, esse programa maravilhoso, Show da Capivara.
0: Ok, muito obrigado pela sua participação, pelo carinho da audiência. Eu vou a você que está no telefone. Alô, bom dia. Alô, bom dia. Alô, bom dia.
2: Alô.
0: Eu falo com quem?
2: Com Catarina.
0: Catarina de Sena.
2: Maria Catarina Daniel.
0: Catarina Daniel. Qual é a rua que você mora, Catarina?
2: 2 de dezembro.
0: 2 de dezembro, ok, está anotado. Mais alguma coisa?
2: Desejar um feliz dia das mães para todas as mães, especialmente a minha.
0: Ok, muito bem.
2: Aí não está passando ao vivo, não, é? Porque está dando congestão com a rádio.
0: Tá. Como é? Beleza.
2: Bom dia.
0: Bom dia, muito obrigado pela sua participação. Está dando o quê, mãe? Bom, agora são 9h05 na minha querida cidade de Uiraúna. Bom dia, meu amigo João Batista, um ótimo domingo para você e para todas as mães, um feliz dia, com muita saúde, paz e alegria. Abraço da Milton Rocha, direto de Brasília, no Distrito Federal. Agora são 9h06 e... Tem áudio, é isso? Vamos de áudio.
3: Bom dia, Jota Batista. Aqui é Socorro, da rua Vitor Luciano, em Uiraúna. Passando aqui para desejar um feliz dia das mães para todas as mães aqui de Uiraúna e para todas as mães brasileiras. Bom dia.
0: Bom, agora são 9h06. Essa é a Socorro, né? Eu queria saber a rua, viu, DJ? Procurar aí, porque só botou o nome Socorro. Socorro! Bom, agora são 9h07. 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Agora são 9h10 na minha querida cidade de Uiraúna. Bom dia, Batista. Andrei, estamos na escuta já. Colocar o meu nome, Max Andrei Ferreira de Oliveira. Passo a música para minha mãe, Roberto Carlos. A música é Lady Laura e outra minha, de Legião Urbana. Que país é esse? Agora vamos ao áudio.
4: Bom dia, Batista.
0: Bom dia.
4: Aqui é Cirina Ferreira. Mas não sorteio. Esqueci.

0: Ok, quem tá aí, dona Severina Ferreira, já coloquei o nome. E Andrei também, todos lá na rua São Francisco, aqui na cidade de Uiraúna. Vamos de áudio.
1: Bom dia, nosso amigo Jota Batista.
0: Bom dia,
1: tô passando por aqui Evandro para Show. Desejar um feliz Dia das Mães, né? Para todas as mães do Brasil, do Iraúna.
0: Sim. Beleza.
1: E do mundo. E quero que você passe aquela música aí de Amar é Deus, né? Das mães, né? Aquela canção de Amar é Deus, né? Das mães. Eu quero que você passe aí, eu quero dedicar

0: todas as mães do Iraúna, do mundo e do Brasil.
1: Beleza,
0: essa canção aí de Amada Dilson, né? Das mães. Quero que você passe aí, quero oferecer para todas as mães.
1: Beleza.
0: Que quem fala é Evandro Show, aqui isso. Do mutirão do Dom Alberto.
1: Esse Torrone. É o Evandro Show lá do Dom Alberto Torrone, aqui na cidade de Iraúna. Um abraço, muito obrigado pelo carinho, pela companhia e pela audiência aqui no programa mais ouvido da Paraíba. Programa Show da Capivara FM, que é feito para um Brasil de audiência. Ligue, participe! O programa é esse, Show da Capivara FM. O telefone é esse, 999-32-9361. Você liga, participa e concorra aos prêmios do programa. Nós recebemos um prêmio de Ozeni, dado conjunto habitacional Mãe Augusta Fernandes. Temos um presente de Nega de Gonzaga. Temos também outro presente da Eletrolúcia, que fica ali na rua. Esqueci aqui o nome, esqueci de anotar, olha. Também da Armarinho Nossa Senhora de Fátima. Temos outro presente aqui da Aquisom Magazine, a loja das variedades. Temos outro presente aqui da Bendito Grão, de Luciana Marques. Pois é, a Alzeni mandou um conjunto de 3 peças. Nega de Gonzaga vem deixar ainda, ainda não chegou ainda, mas vai chegar e vai trazendo aí um kit de panos de prato. E a Eletrolúcia, um relógio de parede. Armarinho Nossa Senhora de Fátima, uma bolsa. Aquisom Magazine, uma chaleira elétrica. E a Bendito Grão, R$100. Um abraço bem forte aí a essa grande empresária, Luciana Marques, que está lá na capital de todos os paraibanos, também curtindo o nosso programa. Bendito Grão, porque é bendito mesmo. Faz um bem enorme a você que quer ter uma vida saudável. Agora são 9 horas e 15 minutos. Vamos de música.

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2: Bom, agora são 9 horas 35 minutos na minha querida cidade de Uiraúna. Eu vou a você que está no telefone. Alô, bom dia.
3: Bom dia.
2: Eu falo com quem?
3: Maria Josefa de Souza.
2: Maria Josefa
3: de Souza.
2: Tu mora em que rua?
3: Então, a gente está aqui ouvindo a rádio maravilhosa Capivara. E eu ofereço para todas as mães de Uiraúna, tá? Um feliz dia das mães.
2: Beleza. Qual é a rua que você mora?
3: É aqui na rua Monsenhor Constantino, centro.
2: Monsenhor Constantino, beleza. Obrigado pela sua participação, Monsenhor Constantino. Beleza. Tem mais ligação aí, DJ? Eu vou a você que tá no telefone. Alô, bom dia.
4: Bom dia.
2: Eu falo com quem?
4: Francisca Aderlândia David Alves.
2: Francisca
4: Aderlândia.
2: Aderlândia, é isso?
4: Isso, David Alves.
2: Aderlândia. De quem mais?
4: David Alves.
2: David Alves. Você mora em que rua, Adelânia?
4: Rua Francisco Leão Veloso, certo?
2: Hã?
4: Francisco Leão Veloso.
2: Vai na rua Francisco Leão Veloso. Beleza, tá anotado, viu? Obrigado pela sua participação, pelo carinho e pela audiência. Adelândia. Adelânia. Eu não sei se esse nome ficou certo. Mas eu vou a você que está no telefone. Alô, bom dia. Alô, bom dia.
5: Alô?
2: Com quem eu falo?
5: Antônia Sebastiana Daniel. Sebastiana Daniel. Catarina Maria Daniel. Agora não estou mesmo, tá?
2: Antônia Sebastiana de quê?
5: Antônia Sebastiana Daniel.
2: Ah, Daniel, agora entendi. Você mora em que rua, Antônia?
5: 2 de dezembro.
2: 2 de dezembro. Ok, tá anotado aqui seu nome, tá certo? Muito obrigado pelo carinho, pela audiência de todos vocês aí na rua 2 de dezembro, aqui na cidade de Uiraúna. Vamos a você que está no telefone. Alô, bom dia.
6: Bom dia.
2: Eu falo com quem?
6: Elândia.
2: Elândia de Souza.
6: É, da rua 2 de dezembro.
2: Elândia de Souza, rua 2 de dezembro. Ok, beleza. Obrigado pela sua... Oi.
6: Eu quero desejar um feliz dia das mães para todas as mães do Brasil, né? E a minha, primeiro ano que eu estou sem a minha, né? Está com Deus.
2: Ok. Somente?
6: E colocar uma música de mãe.
2: Beleza.
6: Para me escutar aqui.
2: Beleza, pura. Ok, Elândia. Muito obrigado pela sua participação, pelo carinho e pela audiência. Mas eu vou a você que está no telefone. Alô, bom dia.
7: Bom dia.
2: Eu falo com quem?
7: Aqui quem fala é Márcia de Suzete.
2: Baixa um pouquinho o teu rádio. Márcia de Suzete, é isso?
7: É.
2: Mora no Retiro.
7: Mora aqui no Retiro 2.
2: No Retiro 2.
7: Pronto. Meu nome aí, você?
2: Tá colocado já. Muito obrigado pela sua participação, pelo carinho e pela audiência, tá bom?
7: Tá bom.
2: Tem mais ligação aí, DJ? Vamos ao áudio.
8: Bom dia, J. Batista, JB da Rádio Capivara FM. Bom dia, meu amigo DJ Alex, o eficiente aí no controle de som. Bom dia a todos que estão sintonizados neste maravilhoso programa de todos os domingos, o Show da Capivara. Olha, hoje eu quero ouvir uma música chamada Ai Minha Mãe, do cantor Falcão. E quero dizer para todas as mães que desejo a elas felicidade, tudo de bom para elas, porque realmente elas merecem, e parabéns pelo seu dia. Eu quero enviar um alô aí para o meu amigo Douglas Macário, também Léo Macário, Leonardo Macário, que de certeza estão sintonizados no programa, e também quero enviar um alô para Didi de Geraldo da Cajepa, aqui na rua Silvestre Claudino. Valeu, obrigado. Ei, coloca o meu nome aí, Luzimar Queiroga, no sorteio, hein?
2: Ok, Luzimar Queiroga, lá na rua Silvestre Claudino, bairro Nossa Senhora de Lourdes. Eu vou a você que tá no telefone. Alô, bom dia.
9: Alô, bom dia, Batista, bom dia, ouvintes da Rádio Capivara FM 104,9, Som das Águas. Vou pedir, Agnaldo Timóteo, mamãe, viu? Porque todas as mães, né? A gente tá sem a mãe também, 17 anos sem minha mãe. Lucas, Francisco Batista, de Souza, né? Sua mãe, a todos, né? Todas as mães que já partiram, né? Mas vamos orar para as mães que já não estão entre nós, e a todas as mães que estão ausentes, a todas as mães vivas, né? Um abraço aí para João Paulo, as Maria Rita, Duda e Aparecida, e a todos que estão nas consola, é o Dinho Aquino, aí também, Gervásio Fernandes, lá, seu Didi, salve. Lá em Brasília, e a todos que estão aí, Edamilton, né? Laudier, e a todos, Jacó também, que estão na sintonia, todos que estão aí. Feliz dia.

0: as mães, Batista. Bota o nome aí no sorteio, meu. E de consola aí no sorteio aí, ok? Valeu, um abraço aí pra todos que estão na Sony, ó.
1: Ok, ok, ok. Muito obrigado pela sua participação, Lula. A gente só pode dar o seu nome, que foi quem ligou, tá bom? Tá, beleza. Um abraço também para a sua irmã, né? Aí na rua, João Nonato. A todos vocês aí, o nosso muito obrigado pelo carinho, pela confiança e pela audiência. É, eu vou a você que está no telefone. Alô, bom dia!
2: Louvado seja nosso Senhor Jesus Cristo!
1: Ah, para sempre seja Deus louvado. Com vocês, Juscelino.
2: Só porque eu recitei essa frase, porque meu telefone não está ligando para ninguém e eu consegui ligar para você. Justamente logo hoje.
1: Pois é, que coisa boa, né? Ei, atenção, Gervásio Fernandes, vamos fazer aqui uma vaquinha para comprar um violão e um telefone para Juscelino.
2: Pois é, Jota, hoje comemora-se o Dia das Mães, mas que fique bem claro,
1: é verdade.
2: Dia das Mães são todos os dias.
1: É mais importante dizer isso.
2: Os 365 dias do ano é Dia das Mamães.
1: É verdade.
2: Mas como hoje é um dia comemorativo, quero mandar um abraço bem especial a todas as mamães que estão escutando o seu programa. Eu não tenho a minha, nem você tem a sua.
1: É verdade.
2: Nem Gervásio, o meu primo, tem a dele, mas nós estamos com as nossas mamães lá no céu, com certeza.
1: Com certeza.
2: Então, um abração a todos os ouvintes, a todas as mamães. E eu quero, se eu não ganhar, for sorteado esse prêmio para oferecer à mãe dos meus filhos, que a mamãe mais pobre seja a felizarda. É o que eu desejo. Tá
1: beleza,
2: bom, Jota?
1: Tá ótimo.
2: Bom domingo a todos e um feliz e abençoado Dia das Mamães. Tchau,
1: beleza,
2: tchau.
1: Pura, muito obrigado pela sua participação, pelo carinho, pela audiência. Mas, rapaz, que coisa, né? O celular de Juscelino resolveu, na verdade, parabenizar as mães da Paraíba, do Brasil e do mundo. Eu vou a você que está no telefone. Caiu a ligação? Hã? Travou? É possível, é tanta ligação que já não aguenta mais, tá congestionado, mas agora liberou. Eu vou a você que tá no telefone. Alô, bom dia.
3: Alô.
1: Com quem eu falo?
3: Bom dia, Batista, eu queria avisar que hoje é Miss Denilson, eu dou Denilson técnico eletrônico, tinha vazão.
1: Beleza.
3: Será agora às 10 horas, nosso amigo Denilson, aquele que era um grande técnico de televisão, rádio e televisão, né? A gente perdeu um grande amigo, né? Um grande deixou essa grande lacuna, esse técnico, deixou muita saudade, falta, né? Gente, consertar a rádio, televisão com ele, então, a gente perdemos aquele amigo Denilson de Gervásio. Hoje é logo, a missa será às 10 horas agora, né? Até Jesus e Maria José, a missa de 30 dias, ok? Um abraço aí para todos os ouvintes, o Salim, a tudo que mais ligou, e a todas as mães, né? A todas as mamães, a gente, não tem mais a minha também, tá com Deus, e a todas as mães do Brasil.
1: Okay, ok, ok.
3: Um abraço aí para todos que
1: estão ligados aí. Ok, muito obrigado pela sua participação. Hoje também é a missa de 30º dia em sufrágio da alma de Dona Luísa de Ontongato. Hoje completando aí 30 dias do seu falecimento. Mas eu vou a você que está no telefone. Alô, bom dia.
4: Bom dia.
1: Com quem eu falo?
4: É com Ana Maria, Daniel.
1: Ana Maria.
4: Não tem rádio, então.
1: Ana Maria Daniel. Tu mora onde, Ana Maria?
4: Eu moro aqui, na Rua São Francisco.
1: Rua São Francisco, no centro da cidade. Beleza, anotei. Diga.
4: Eu quero participar do sorteio e desejar um feliz dia das mães, para todas as mães, em especial a minha.
1: Beleza.
4: Desejar para ela muita saúde e felicidade.
1: Ok, beleza, pura. Muito bem, um abraço também pra ela.
4: Vou passar aqui pra quem, Batista? Vou passar aqui pra minha irmã?
1: Não, tem que ligar, viu? Tem que ligar.
4: Ligar.
1: Depois

0: que ligar que a gente atende, ok? Agora são 9 horas 47 minutos na minha querida cidade de Uraúna, telefone liberado, mas eu vou a você que tá no telefone. Alô, bom dia!
1: Oi.
0: Alô, bom dia!
1: Bom dia!

0: Do Carmo, você mora onde, Maria do Carmo?
1: No Mutirão da ABB.
0: Mutirão da ABB, no conjunto Ananias Alves de Figueiredo. Ok, Maria do Carmo, eu coloquei seu nome aqui, você vai pro sorteio, tá bom?
1: Certo.
0: Mais alguma coisa? Ok, muito obrigado pela sua participação, pelo carinho, pela audiência, mas aqui o telefone não para. E eu vou a você que está no telefone. Alô, bom dia.
2: Consola.
0: Alô, alô.
2: Consola Sobreira.
0: Quem?
2: Consola Sobreira.
0: Consola Sobreira. Consola Sobreira.
2: Consola Sobreira.
0: Já botei, tá bom?
2: Eu gostaria de participar do sorteio de algum prêmio.
0: Pois pronto, já tá participando que o nome já botei, viu? Obrigado pela sua participação, pelo carinho e pela audiência. Aqui o tempo não para, e muito menos o telefone. Eu vou a você que tá no telefone. Alô, bom dia. Alô, bom dia.
3: Vixe, já ela já participou do nome. Valeu, um abraço.
0: Tchau, tchau. Vamos a você que tá no telefone. Já tem aí, DJ? Eu vou a você que tá no telefone. Alô, bom dia. Vale R$100 da Bebito Grão, nossa amiga Luciana, Marcos e tantos outros presentes. Vamos a você que tá no telefone. Alô, bom dia.
4: Bom dia.
0: Eu falo com quem?
4: Giovana Kerr.
0: Giovana
4: Kerr. Filha de Márcio.
0: Ah, sim, Giovana Teles. Lá do...
4: Isso.
0: Vai, retorno.
4: Pronto. Bota um sorteio.
0: Já botei, viu? Obrigado pela sua participação, pelo carinho da audiência. Bairro Retiro. Aqui o tempo é corrido, hein? Agora são 9 horas 49 minutos na minha querida cidade de Uiraúna. 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Tem áudio? Vamos de áudio.
5: Bom dia, meu nobre amigo J. Batista.
0: Esse é o Gervásio Fernandes de Brasília.
5: Dia das Mães. Eu já quero já mandar um alô a todas as mães aí, Uiraúna. Principalmente a minha sogra, Dona Celsa.
0: Beleza.
5: A minha irmã Maria. E a todos aí da Uiraúna e no Brasil afora aí. Esse dia tão especial, o Dia das Mães. E também ao bairro Mãe Augusta, minha avó Augusta, que hoje é o dia especial duas vezes. Ela, Dia das Mães dela e no aniversário da minha avó, né? Mas ela já partiu, igualmente a minha mãe, deixa só saudade, né? E eu quero também deixar um registro aqui. No aniversário da Isabel, minha sobrinha hoje, Dia das Mães, Isabel, que está aniversariando, desejar para ela muita saúde, muita paz, muita luz no caminho dela e muitos anos de vida, né? E sucesso na vida dela, que ela é uma guerreira, né?
0: Com certeza. Lô?
5: E quer também deixar um alô para o casal Vitor, Maria Feitosa, e meus parabéns para Maria também, essa grande mãe, ao grande amigo meu, mamá e família, a meu grande amigo Jacó Baúna, Lola, Euda Aquino, Nilton lá do ABB, que está na batalha, né? Enfim, todos os ouvintes aí do Show da Capivara, nesse domingão tão especial, né?
0: Beleza,
5: aqui em Brasília, meu compadre Didi, já quero desejar também os meus parabéns para minha comadre, comadre Salva, e que Deus abençoe ela, sempre que essa guerreira, né?
0: Beleza, pura.
5: Aqui meu amigo Adamilto, Márcia Alexandre.

0: Pinto, enfim, todos os guerreiros e guerreiros que, conterrâneos que moram aqui na, no Distrito Federal. Lá em São Paulo, Marcondes, Gerson Filho, Laudier e os guerreiros e guerreiras. Grande, eu quero só ouvir uma música e pedir desse grande, grande cantor forrozeiro que é Flávio José. A música dele é Mãe. E oferecer todas as mães que está ligada aí no show da Capivara e curtindo essa programação aí, que é especial só para o Dia das Mães. E que caia o presente para uma mãe abençoada hoje. Que todas elas são abençoadas, falou?
1: É verdade.
0: Um ótimo domingo para você e o Alex e uma semana iluminada a todos.
1: Ok, são 9 horas e 53 minutos na minha querida cidade de Uiraúna. Recebendo aqui a participação de Luciana Nogueira de Souza. Já coloquei seu nome aqui, viu, Luciana? Muito obrigado pela sua participação, pelo carinho e pela audiência aqui no programa Mais Ouvido da Paraíba. Mandar um alô também aqui para Rosa, lá no Sítio Tigre, aqui no município de Uiraúna. Eu vou a você que está no telefone. Alô, bom dia. Baixa o rádio.
2: Bom dia.
1: Baixa o rádio um pouquinho. Bom dia.
2: Bom dia.
1: Com quem eu falo?
2: Com Damiana de Toca.
1: Damiana de Toca.
2: Quero dar os parabéns a todas as mães do Brasil, do Uiraúna. Para mim mesma, que sou mãe, sou vó, quero que... Dá os parabéns às minhas filhas, a Daiane da Silva Rocha, Dayala da Silva Rocha, minha nora, Petrúcia, e a todos que tiver mãe nesse dia. Oh. Eu quero que bote uma música que fale mãe, viu?
1: Beleza.
2: Para todas as mães, e a sua também, que já se foi, mas é mãe também, viu,
1: é
2: Batista? Bota o nome do sorteio das minhas filhas e do meu.
1: Damiana, qual é a rua que você mora, Damiana?
2: Eu moro aqui na rua José Vieira Bujari, vizinho ao Banco do Brasil.
1: Ai mesmo, agora eu tava esquecido. José Vieira Bujari, no centro da cidade de Uiraúna. Ok, muito obrigado.
2: Bota o nome, bota o nome da minha sorteio.
1: O seu nome já tá aqui, viu, Damiana?
2: O da minhas filhas. Bota de Daiano.
1: Nós recebemos uma autorização, só podemos colocar o nome da pessoa que liga. Peça
2: tá
1: ela para ligar.
2: Tá bom. Vai oferecer a música para todas as mães do Brasil e do Uiraúna.
1: Beleza pura, muito obrigado pela sua participação, pelo carinho da audiência. Eu vou a você que está no telefone. Alô, bom dia. Alô, bom dia.
3: Alô, alô, bom dia, Batista.
1: Bom dia, com quem eu falo?
3: Com a Rosa do Sítio Tigre.
1: Alô, Rosa aí no Sítio Tigre. Aqui no município de Uiraúna. Já coloquei aqui agora o seu nome. Você está participando aí do nosso programa e está concorrendo a vários prêmios. Dona Alzeni mandou um conjunto de mantimento. Ela mora lá no conjunto habitacional Mãe Augusta Fernandes, que é um prazer, do Gervásio Fernandes. Nego, nega, não, aqui é Eletrolúcia. É, de Lucinha, mandou um relógio de parede. Armarinho, Nossa Senhora de Fátima, mandou uma bolsa. 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E a Bendito Grão, que é lá na capital do estado, que é da nossa Luciana Marques, mandou uma cédula de R$100. Portanto, tá aí. E lá do Bujari, Nega de Gonzaga mandou um kit de panos de prato. Mas se você ver, muito lindo, muito bem trabalhado, porque ela é quem faz e sabe fazer. É o ateliê Borba Fonseca, que fica lá no sítio Bujari, aqui no município de Uiraúna. Mas ela não pinta só, não borda, melhor dizendo, só... vejamos aqui... não borda só panos de pratos. Ela faz também desenhos de toalhas, conjunto de banheiro, e cozinha, em qualquer coisa que você pensar e tiver ideia, ela vai lá, pode ir lá que ela resolve o seu problema. Se quiser ligar, o telefone é esse, 83 998 22 77 35, tá certo?
2: Tá certo, Matheus.
1: Beleza.
2: Muito obrigada.
1: Obrigado também pela sua...
2: Quero parabéns a todas as mães do Brasil e do Iraúno.
1: Beleza pura. É... Dezinho... Tchau, tchau. Aqui o tempo é corrido. É, Dezinho e Sônia, bom dia a todos. Feliz dia das mães, todas as mães. E em especial a minha Soninha, que é a mãe dos meus filhos. Abraço. Esse é Dezinho e Sônia, lá em São Paulo. Ok? Muito obrigado pela sua participação, pelo carinho. Parabéns à Sônia por ser mãe e por hoje ser o dia das mães. Tem mais alguma coisa? Lucimar Queiroga botou aqui. Botou um áudio, né, Didi? De novo. Coloque o áudio de Rita. Rita que mandou um áudio aqui. Vamos ouvir para colocar. É... Tem outro, tem mais áudio aí, Didi? Solta aí.
4: Bom dia, Batista. Só para participar do programa aí, para ver se... É, que eu tô indo para missa e por isso que eu não deu tempo de ligar hoje, viu? Um bom dia aí para você.
1: Quem é?
4: Boa semana para você.
1: Para você também, mas o nome não posso botar porque não sei quem é. Agora eu vou a você que tá no telefone. Alô, bom dia.
5: Opa, Jota Batista, olha eu aqui. Bom dia, meu amigo.
1: Meu grande amigo. Fica à vontade.
5: Jota Batista, passando aqui para desejar um feliz dia das mães para todas as mães. Que Deus abençoe cada uma delas. Dê muita saúde, muita paz. Tudo de bom, né? Inclusive para todos nós. E que quero colocar o nome da minha mãe no sorteio, Maria do Socorro da Silva, da rua Vitor Luciano.
1: Ô, deixa eu colocar o teu nome, se você for sorteado, aí você passa para ela, faz o presente para ela.
5: Pronto,
1: você
5: João
1: é o...
5: Batista Ponciano da Silva.
1: É o J. Batista Ponciano da Silva, não é isso?
5: João Batista Ponciano da Silva, viu?
1: Bora onde?
5: Retiro, Uiraúna.
1: Isso, é verdade. Retiro. Ok, obrigado pela sua participação.
5: Valeu, João Batista. Bom dia pra todos aí, você que faz um maravilhoso programa. E nosso DJ Alex aí, bom dia pra todos.
1: 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Bom dia, parabéns para todas as mães, com amor e carinho. Essa é a Maria de Lourdes Costa, vou colocar o nome dela aqui. Maria de Lourdes Costa. Ela mora ali bem pertinho da igreja. É, ela está escrevendo outra mensagem ali. Enquanto isso, Gervásio Fernandes. J. Batista, manda um alô aí ao meu primo e irmão Juscelino, ok, Juscelino? Você que está nos ouvindo aí, é o Gervásio Fernando lhe abraçando, mandando aquele alô. Muito obrigado pelo carinho e pela audiência. Aqui o tempo não para, só corre. Mas vamos lá, Maria de Lourdes Costa botou aqui, eu já disse, parabéns. Mas ela estava escrevendo mais alguma coisa, não saiu, mas vai chegar lá. Agora são 10 horas, 2 minutos. Olha, vejamos aqui. Hoje, programa especial do

0: Quem é? É Cacilda, toda a vida me atrapalho com esse nome. Mas, realmente, eu já coloquei o seu nome. Solta áudio aí, DJ.
1: Bom dia, amigo Batista, e a todos os seus ouvintes. Hoje o dia especial, o Dia das Mães, né? Isso. A quem eu quero enviar o meu abraço fraterno para todas as mães de Uiraúna, para todas as mães da Paraíba, para todas as mães do Brasil e do mundo inteiro, para todas as mães que já estão descansando junto ao nosso Pai, à nossa Mãe Maria Santíssima, e que elas intercedam a Deus por todas nós mães e por todas as famílias. Que Deus as abençoe. Paz e bem.
0: Ok, ok, essa professora... Dona Maria de Feitosa, como é mais conhecida, um abraço. Parabéns, Dona Maria, pela a passagem do Dia das Mães. A senhora que é mãe de, se eu não estou enganado, 7 filhos. Não é brincadeira, hein? Tá aí, parabéns, parabéns. E em nome da senhora, eu quero parabenizar todas as mães de Uiraúna e de toda essa vasta região. Um grande abraço. Dona Maria, aqui é Maria de Lourdes Costa. Vejamos aqui. Mas aqui não é Maria de Lourdes Costa. Ele disse, eu sou João Lucas, filho de Maria de Lourdes. Ah, João Lucas. Vamos colocar o nome dele aqui, João. Ele quer presentear, portanto, a mãe dele. João Lucas, filho de Maria de Lourdes. Coloca o meu nome no sorteio. Bom, já coloquei. Pois bem, olha como eu sou mentiroso, viu, DJ? Eu disse que a Maria era mãe de 7 filhos. Mas fiquei na dúvida, mas aumentou mais 2. Que coisa linda, né? 9 filhos. Parabéns, parabéns, parabéns. Agora são 10:05.
2: Batista, bom dia.
0: Bom dia.
2: Eu gostaria de participar do sorteio. E também parabenizar todas as mães nesse dia especial, nesse domingo especial, o Dia das Mães. Eu quero também pedir 2 músicas. Vento Ventania com Biquíni Cavadão.
0: Essa é boa.
2: E Tédio, Biquíni Cavadão.
3: Beleza. Essa é Rita de Cássia Quiroga. Coloca aí o nome dela no sorteio.
0: Rita de Cássia. Pronto, coloquei. Rita de Cássia, Rua Silvestre Claudino, bairro Nossa Senhora de... Tem mais áudio aí, DJ? Solta áudio aí, solta áudio.
4: Bom dia, meu amigo Batista. Bom amigo dia. Da bebê que vos fala. Eu estou botando esse áudio aí para parabenizar todas as mães pelo dia dela. Todas as mães do mundo. E são as guerreiras, viu? Que Deus abençoe todas elas. E parabéns pelo seu programa, viu? Nilton da Bebê.
0: Ok, Nilton da Bebê, aquele abraço. Muito obrigado pelo carinho, pela companhia e pela audiência. Só lembrando aqui a população que ainda há tempo de ligar, de participar, mandar áudio, mandar por escrito pelo WhatsApp, porque nós temos esses seguintes presentes. Dona Alzeni está lá no conjunto Mãe Augusta Fernandes e mandou para a gente aqui um conjunto de mantimentos de 3 peças para sortear aqui no programa. Nega de Gonzaga mandou um kit de panos de prato. Pois é, lindo, muito lindo mesmo. Eu estou dizendo que eu vi, né? Feito por ela... porque ela é do Ateliê Borba Fonseca. Fica lá no sítio Bujari, aqui no município de Uiraúna. E tem uma coisa, ela não borda só

panos de prato, não. Toalhas, conjuntos de banheiros e cozinha e qualquer outra coisa mais que você tiver que quiser que ela faz tranquilamente, com muita maestria, com muita qualidade. O WhatsApp dela para você ligar, o WhatsApp é 83998227735. E temos também R$100 da Bendito Grão. 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E dentro em breve, a Deus querer, essa grande empresa estará instalada também aqui na cidade de Uiraúna. Temos também presente da Aquisom Magazine, uma chaleira elétrica. E do armarinho Nossa Senhora de Fátima, uma bolsa feminina. Eu estou chamando bolsa feminina, mas não está escrito assim, não. Mas é para mulher, é feminina. E a Eletrolúcia mandou um relógio de parede. A Eletrolúcia fica ali na rua Major José Fernandes, no centro comercial da cidade de Uiraúna. É... Nildo da ABB, nós já atendemos. Tem áudio aí, DJ? Agora são 10 horas 9 minutos na minha querida cidade de Uiraúna, Depósito Alves. 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
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A quem manda um abraço, mandar os parabéns aí pela passagem do Dia das Mães, a Amália Fernandes, né, a doutora Amália também, e Amália, sua mãe, né, aquele abraço. E aqui tem Luciana Marques: parabéns à Rádio Capivara por esse programa, a Benito Grão fica muito feliz em participar dessa manhã de domingo tão especial. E eu diria mais, Luciana Marques, a nossa emissora e a nossa cidade de Uiraúna, gostaria de ouvir a sua voz ao vivo e a cores aqui pelos microfones da Capivara FM. Não sei se é possível,
Mas se for, participe também ao vivo.

E agradecemos de antemão a toda a sua presteza com o nosso programa, com a nossa emissora, sempre promovendo para a gente aqui na Capivara FM e para todos nós que fazemos a Capivara e os ouvintes da emissora. Um grande abraço, continue sempre com essa parceria que nós agradecemos por demais. Agora são 10 horas e 18 minutos na minha querida cidade de Uiraúna. Bom dia, aqui é Clara de João Pessoa. Clara falando de João Pessoa. Vejamos aqui. Bom dia, aqui é Clara de João Pessoa. Gostaria de parabenizar a empresa Bendito Grão e dizer que todos os produtos são de excelente qualidade. Com certeza, por isso que reiteradas vezes eu digo isso aqui nos microfones, porque eu tenho certeza disso. Essa é a Clara, ela está lá em João Pessoa. Vou colocar o nome de Clara aqui. Ela que está lá em João Pessoa, curtindo aí o nosso programa. Não sei se ela é daqui de Uiraúna, mas realmente é um prazer tê-la como ouvinte.

0: Bom dia! Meu nome é Miguel, sou de João Pessoa. Miguel, também de João Pessoa. Que coisa boa, né? A Paraíba inteira ligada com a gente. Ele diz o seguinte: gostaria de dizer que consumo os produtos da Bendito Grão. São produtos de qualidade e muito bom. E muito bom gosto. E de muito bom gosto. Muito bem. A você aí, muito obrigado pelo carinho e pela audiência. Vamos de música.
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0: Bom, agora são 10 horas 39 minutos na minha querida cidade de Uiraúna e nós continuamos com o programa Show da Capivara FM para um Brasil de audiência, dizendo que você ainda pode continuar participando. Daqui a pouco nós iremos realizar o sorteio. É sorteio de um conjunto de mantimentos com 3 peças, oferta de Dona Alzeni, um kit de panos de prato, Nega de Gonzaga, Eletrolúcia mandou um relógio de parede, Armarinho Nossa Senhora de Fátima, bolsa, Aqui Só Magazine, uma chaleira elétrica e a Bendito Grão, lá na capital do estado, que tem como proprietária a Luciana Max, mandou uma cédula de R$100. Daqui a pouquinho vamos realizar o sorteio, mas antes vamos ao áudio.
1: Bom dia, Batista. Bom dia a todos da Capivara FM. Aqui é Fred de Luiz Gomes. Eu quero, nesse dia especial, a desejar a todas as mães de Uiraúna, de Luiz Gomes, por que não dizer a todos do Brasil, um feliz Dia das Mães. Que Deus abençoe a todas com muita paz e muita saúde. Que Deus abençoe a todos. Então, um abraço, feliz Dia das Mães para vocês. Que Deus te abençoe.
0: Ok, muito obrigado pela sua participação. Esse é o professor Fred, lá da cidade de Luiz Gomes, no vizinho estado do Rio Grande do Norte. Um abraço, muito obrigado pelo carinho e pela audiência. Vamos de áudio. Antes eu vou a você que está no telefone. Alô, bom dia. Alô, bom dia.
2: Bom dia.
0: Ixi. Baixa um pouquinho o teu rádio aí, que a membrana do tímpano foi pro espaço aqui agora. Ela agora achou bom, hein? Mas diga aí, quem fala?
2: Sofia.
0: Sofia? Só Sofia? Sim.
2: Ana Sofia Daniel da Silva.
0: Ellen, é isso?
2: Ana Sofia Daniel da Silva.
0: Ana Sofia. Sim. Ana Sofia Daniel
2: da Silva.
0: Daniel da Silva. Tu mora onde?
2: Eu quero desejar um feliz Dia das Mães para minha mãe.
0: Beleza, e tu mora onde?
2: Na Rua São Francisco.
0: Rua São Francisco.

0: de Uirão, ok? Muito obrigado pela sua participação, parabéns também à sua mãe pela passagem do Dia das Mães. Tem mais áudio, DJ? Vamos lá.
1: Bom dia, Jota Batista.
0: Bom dia.
1: Me chamo de cá. Desejar um feliz Dia das Mães para minha mãe, para todas as mães.
0: É Ricardo.
1: Jota Batista, coloca o meu nome no sorteio aí.
0: Já moro coloquei.
1: Na Rua Manuel Mariano, no estadual.
0: Rua Manuel Mariano. Manuel Mariano. Lá pertinho do estadual. Vamos ao áudio. É telefone? Eu vou a você que está no telefone. Alô, bom dia.
2: Bom dia. Você está no telefone.
0: Espera aí, baixa o teu telefone, o teu volume do teu rádio, porque eu não estou entendendo nada.
2: Aqui é Thalisson João Daniel.
0: Thalisson? É Thalisson. Thalisson o quê?
2: Thalisson João Daniel.
3: Juan Daniel.
0: Juan Daniel. Mora onde?
2: O Gaza.
0: Hein?
3: Bairro Algaza.
0: No bairro Algaza. Beleza. Obrigado pela sua participação. Tem áudio, DJ? Solta áudio aí.
4: Bom dia, J. Batista. Aqui
0: bom dia,
4: é
0: seu
4: Didi. Brasília.
0: É isso.
4: Como é que tá? Tá tudo bem por aí?
0: Aqui tá tudo mais ou menos.
4: Eu quero mandar um abraço para todas as mães de Brasília. Viraúma, e Luiz Gomes, e todo o Brasil, todo do mundo inteiro, né? Que a mãe merece. Eu, como não tenho. Você ainda tem mãe ainda, Jorge Batista?
0: Não, tenho mais não. Faz 3 anos que eu completou,
4: rapaz,
0: na semana passada.
4: Eu quero mandar um abraço também para Severino, Fatinha, para todos daí. É, e mandar um abraço para Kiko Bevenuto e família, toda a família, viu? Mandar um abraço para todas as sobrinhas da gente que mora aí, que eles são mãe, né? E mandar um abraço para aqui é com o padre Gervaso, ele já falou, já vi.
0: Muito bem.
4: E um abraço para Isabel e Batista, que são um casal de gente muito legal, muito bem.
0: Beleza.
4: Alô, Jota Batista.
0: Alô.
4: Alô, beleza.
0: Tchau, tchau. Esse é de Brasília, no Distrito Federal. Que coisa boa, aquele abraço. Feliz Dia das Mães para a Dona Salva e também para as suas filhas, aquelas que são mãe. A todos vocês, aquele abraço. Muito obrigado também pelo carinho da audiência. Eu vou a você que está no telefone. Alô, bom dia.
2: Bom dia, Jota Batista.
0: Com quem eu falo?
2: Com Raíssa, da Rua Manuel Mariano.
0: Raíssa, Rua Manuel Mariano. Manuel Mariano totalmente ligado com a gente. Manuel Mariano, aqui na cidade de Uiraúna. Ok, Raíssa, já coloquei o teu nome aqui, viu?
2: Tá certo.
0: Tchau.
2: Tchau, obrigado.
0: Manuel Mariano, escrevi o nome errado aqui, meu agente. Manuel Mariano. Então vamos lá, são 10 horas 46 minutos. E eu venho aqui, o que está dizendo aqui? Bom dia, J. Batista. Sou Joana Dark Costa. Nesse domingo especial, queria parabenizar todas as mães de nossa terrinha. Desejo que tenham um dia feliz com as bênçãos de Deus. Quero participar do sorteio da empresa Bendito Grão, que já é sucesso total em João Pessoa. E por que não dizer na Paraíba, né? Que aqui também é, viu? E em breve será sucesso em todo o sertão paraibano.

forte abraço. Muito obrigado. Essa é a Joana Dark Costa. Vou colocar o nome dela aqui. Joana Dark. Dark Costa.

Isso. Maria José, bom dia. Aqui é a Aiole Iohane da Silva. Gostaria de participar do sorteio do Dia das Mães. Aiole. Ixi, que nome difícil. Ai. Onde é que eu tô aqui? Aiole. É. Será que esse nome tá certo? Aiole. O nome é todo Iohane. Iohane com H. Iohane da Silva. Não disse onde era que estava. Mas já tem mais coisa aqui. É, bom dia. Bom dia. Aqui é Iole Iohane da Silva. Gostaria de participar do sorteio. E feliz Dia das Mães. Ok. Tem áudio, DJ, aí? Ainda não? Ainda não está preparado? Então vamos lá. Aqui é... aqui eu já disse. Aqui chegou mais outro. Vamos lá. Bom dia, JB. Botou meu nome no sorteio. Desejo feliz Dia das Mães. Mesmo e para minhas irmãs e todas as mães. Auxiliadora lá no Alto da Bela Vista. Auxiliadora.

Pronto, agora vejamos aqui. Ricardo já disse, Francisco já veio. Jonadark. É, Fred, Nildo da ABB. Bom, tem algum áudio aí, DJ? Também não. Agora são 10 horas e 50 minutos. Você quer participar? Ainda há tempo. Nosso telefone é esse, 999-32-93. E você vai concorrer a R$100. Uma oferta da grande empresa Bendito Grão. É. Também você vai participar do programa, ou melhor, do sorteio, e vai receber presente do armarinho Nossa Senhora de Fátima, que fica ali na rua Major José Fernandes, no centro comercial da cidade de Uiraúna. É uma bolsa. A Eletrolux, também na rua Major José Fernandes, mandou um relógio de parede. Nega de Gonzaga. Essa é da Atelier Borba Fonseca. Essa mandou um kit de panos de prato. E você precisa de ver, tão lindos são. É muito bem preparado. Dona Zeni, lá no conjunto, mãe Augusta Fernandes. Um conjunto de mantimento com 3 peças. 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Você que foi convidado aí para uma festa de casamento, nada melhor do que ir lá no Atelier Fonseca e fazer a compra de um presente lindíssimo para presentear.

0: o casal, o novo casal, com certeza. Agora são 10h57.
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0: Pois é, DJ, vamos tomar um, fazer como dizia meu avô na antiguidade, um deforete. Deforete é um descanso, ficar um pouquinho mais descansado. Ele chamava deforete, armava uma rede, se deitava. Aquele linguajar antigo, mas nós vamos pedir realmente esse intervalo para mandar mais músicas.

0: Bom, agora são 11 horas 9 minutinhos na minha querida cidade de Uiraúna, de volta aqui com o programa Show da Capivara FM, hoje em especial ao Dia das Mães. A Stephanie mandou aqui também, viu, DJ? A Stephanie diz assim: bom dia, quero participar do sorteio da Bendito Grão. Quero desejar um feliz Dia das Mães para minha mãe, Maria de Lourdes. Aquele abraço. Muito obrigado pelo carinho da audiência. Aliás, eu devo dizer que está todo mundo participando, e tantos outros presentes quanto os R$100 da nossa grande empresa em Bendito Grão estão em jogo realmente. Não tem uma lista só para Bendito Grão, nem só para outra, os outros presentes. É todo mundo juntos. Também a Eliette. Vamos ver o que a Eliette diz. Bom dia, quero participar do sorteio. Eliette. Não diz onde é que está, mas já coloquei o nome aí, Eliette. Dizendo que quando for para receber os prêmios, traga um documento com foto para realmente comprovar quem realmente ganhou o presente. Agora são 11 horas, 11 minutinhos. Sempre no Dia das Mães, que o programa é especial, a gente passa um pouquinho mais. Hoje que a internet estourou, tá lá em cima, menino. Que audiência! Quem fez a propaganda, não é propaganda que a gente possa chamar aqui, é um incentivo cultural que foi feito, realmente foi divulgado no Brasil inteiro a participação do nosso povo, prova isso. Pois bem, nós vamos agora realizar o sorteio, não é isso, Didi? Não tem mais ninguém aí não, né? Vamos realizar o sorteio, dizendo que a Ozeni, que mora no Conjunto Habitacional Mãe Augusta Fernandes, mandou um conjunto de mantimentos com 3 peças. É o primeiro a ser sorteado, viu, DJ? O primeiro objeto a ser sorteado é de Ozenir, ela que reside lá no Conjunto Habitacional Mãe Augusta Fernandes. Então vamos ver quem vai ganhar esse conjunto de mantimentos com 3 peças de Ozeni. É o primeiro a ganhar, né, DJ? Vamos ver quem vai ser. Nós tivemos, DJ, deixa eu dizer aqui para você, 53 participações no ar. 53, deixa eu conferir aqui. 53 participantes. Aqui temos Joseni, que disse o seguinte: bom dia, coloca o nome de Josiane Barro Duarte. Dá tá em pé aí, DJ, para colocar esse nome aqui? Hein? Josiane. Então passou para 54. Josiane. E nem escrever esse nome. Tá certo. Josiane Barros Duarte. Ela é a última participante aqui do programa. Nós tivemos 3 horas de programa. E aí tá aí, né? Josiane Barros Duarte. Portanto, DJ, agora são 54. Se você tiver a oportunidade de colocar aí no computador, vamos já desocupar o espaço aqui para o homem que faz programa ao vivo, é o nosso amigo que está aqui já ao meu lado, já parabenizou a todas as mães através do nosso programa, vai parabenizar também no programa dele daqui a pouco, vai tocar só música do Dia das Mães. Que coisa boa, né? Pois é. Estamos aguardando aí, então, somente liberação aí do computador para a gente poder fazer o sorteio, não é isso, Didê? Já está realizado aí? Bom, o primeiro presente, DJ, foi, já disse, de Ozeni, ela que mora lá no conjunto habitacional Mãe Augusta Fernandes. É um, o que vale aí é um mantimento de 3 peças. Vamos ver quem será o sortudo ou a sortuda neste Dia das Mães. Atenção, Iraúna! Vamos iniciar o sorteio! 51. Hein? 51. Número 51. Auxiliadora. Auxiliadora lá no Alto Bela Vista foi quem ganhou o presente de Ozeni. Ganhou um conjunto de mantimento com 3 peças. Portanto, a senhora dona auxiliadora já pode se dirigir para cá, porque o objeto já está comigo. Auxiliadora, ela reside lá no Alto da Bela Vista. Mandar um alô aqui para Lio de Vitor, a todos vocês aí do Belenô. Agora aqui, DJ, sumiu tudo. E eu não sei para onde é que vai aqui. Ah, pronto, agora vejamos. O próximo sortudo, quem é, DJ? O número? 36. Número 36. Deixa eu ver aqui o que é que vale para o número. É realmente esse lindo kit de Nega de Gonzaga, né? Ela reside, a empresa de Nega de Gonzaga, funciona lá no sítio Bujari, aqui no município de Uiraúna. Muito bonito kit de panos de prato. Foi o segundo ganhador, ou ganhadora. Bom, vamos lá, Didê, foi o número o quê?
1: 36.
0: Número 36. Dona Maria de Feitosa. Dona Maria de Feitosa, professora Maria, ganhou o segundo prêmio. Ela ganhou o kit de toalhas. Lá, veio lá do prêmios. Botei o nome errado, mas eu acerto. Aí, agora vem o terceiro. O terceiro, DJ, é um relógio de paredes, da Eletrolúcia, da nossa amiga Lucinha. Essa empresa fica ali na Rua Major José Fernandes, no Centro Comercial da cidade de Uiraúna. Já pode falar o número? Qual é o número?
1: 24.
0: Número 24. Com a presença do nosso colega aqui assistindo de perto, o nosso número 24, Luzimar Queiroga. Luzimar Queiroga

0: ganhou um relógio, o terceiro prêmio, portanto, que é relógio da Electrolux. Lindo relógio da Electrolux. Vamos fazer assim para ver se melhora, né? Pronto, agora vem aí, DJ, o quarto prêmio, que é do Armarinho Nossa Senhora de Fátima. Organização de Neidinha e Severino. Fica também na rua Major José Fernandes, no centro comercial da cidade de Uiraúna. Qual foi o número sorteado aí, DJ? Hã? Ah, vai sair agora. Número 41. Vamos ver quem é 41. Número Miguel João. Ai, não, esse Miguel aqui mora em João Pessoa. Miguel, lá na capital do estado. Ele vai ter que apresentar uma pessoa aqui para que a gente possa entregar. Olha, Miguel, você aí na capital do estado, diga a quem eu vou entregar esse presente, seu número 41. Recebeu o sorteio do Armarinho Nossa Senhora de Fátima, que é uma bolsa para você, para presentear a sua mãe. Número 4. Número 4, Armarinho Nossa Senhora de Fátima, organização Neidinha e Severino. Miguel ganhou uma bolsa. Ele mora lá em João Pessoa. Ele vai dizer quem vai receber. Agora vem o quinto prêmio. É um presente da loja das variedades aqui na cidade de Uiraúna, a Kisson Magazine. Esse presente vale é uma chaleira elétrica. O DJ está sorteando ali.
1: 27.
0: Número 27. Número 27. Vamos ver quem é. Vou procurar aqui na lista. Maria do Carmo, lá do mutirão da ABB. Atenção. Maria do Carmo, aí no mutirão da ABB, se deslocar urgentemente aqui para receber o seu presente. Maria do Carmo, você acabou de ganhar aí na ABB. Maria do Carmo ganhar o quinto prêmio, que é um presente da Kisson Magazine, uma chaleira elétrica, para fazer aquele café bem quentinho, chá. Não é uma cafeteira, é uma chaleira. Portanto, serve para fazer chá, fazer também o café, que a água está quente, né, DJ? Agora chegou a hora. É o presente, é o sexto prêmio, é o presente da Bendito Grão. Bendito Grão, que fica lá na capital do estado, em João Pessoa. Ela mandou, Luciana Marques mandou para que eu sorteasse aqui R$100. Vamos ver quem realmente vai ser o sortudo desses R$100.
1: Pode sortear.
0: É da Bendito Grão, vale R$100. 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Bendito Grão, R$100. Número 10. Eu disse número 10. Vou procurar, DJ. É coisa demais.

coisa aqui, mas eu acho, tá aqui a relação todinha. Esse é o sexto e último prêmio. É, saiu para o Sítio Tigre, no município de Uiraúna, Josiele Sofia Barros Duarte. Josiele Sofia Barros Duarte. Josiele, você vai vir para o Uiraúna, você está aí no sítio. Chegando aqui, eu vou lhe dar uma autorização e você vai pegar o dinheiro na casa de Maria de Lourdes Costa, ali na rua Francisco Leão Veloso, bem pertinho da Igreja Matriz da Sagrada Família, Jesus, Maria e José. Portanto, já sorteado todos os prêmios, né, DJ? Nós queremos agradecer a Dona Alzeni, lá no conjunto Mãe Augusta Fernandes, por esse presente. Queremos agradecer a Nega de Gonzaga, com esse... ela que tem um ateliê, Borda Fonseca, é um kit de panos de prato, lindo. A Eletrolúcia também, um lindo relógio de parede. Essa é a organização de Lucinha. Armarinho Nossa Senhora de Fátima, organização de Neidinha e Severino, mandou uma bolsa. Essa bolsa saiu para Miguel, que reside na capital do estado, em João Pessoa. Pedi aí para Miguel dizer que uma pessoa que eu possa entregar essa bolsa, que foi um presente todo especial do Dia das Mães, do Armarinho Nossa Senhora de Fátima. E a Bendito Grão. Pois é, a Bendito Grão, R$100. A grande empresária Luciana Marques já deixou com a nossa amiga Maria de Lourdes Costa, que é a representante maior da empresa aqui no sertão e, em particular, aqui a nossa cidade de Uiraúna. Pois é, estamos aguardando a chegada do pessoal. Todos os presentes estão comigo aqui. Os R$100 estão na casa de Maria de Lourdes, você vai receber e manda para aí. Se você tiver Pix, manda o Pix para mim, que eu passo empresário de você vir aí do sítio, tá certo? Sem precisar você sair do sítio, se você tiver Pix, manda para mim que eu passo e recebo o dinheiro ali da nossa amiga Maria de Lourdes, para não ter que você se deslocar aí do sítio. 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Portanto, tá aí o resultado total, agradecendo realmente a todas as empresas que não mediram esforços para mandar os presentes aqui, desde das pessoas que não têm empresa, como o caso de Dona Alzeni, lá em cima do morro, está lá no Conjunto Habitacional Mãe Augusta Fernandes, e tem uma ligação aí de Maria de Lourdes Costa aí, viu, Diego? Ela quer dizer alguma coisa aí, que ela é responsável pela conquista dos R$100 também, né? Bom,
Agora são 11 horas e 28 minutos na minha querida cidade de Uiraúna. Não temos mais espaço, porque temos que entregar os microfones aqui para o nosso confrade. Agradecer a todos e dizer a todos que tenham todos um ótimo domingo, uma ótima semana. E quero deixar aqui, em nome das empresas, essa pequena mensagem a todas as empresas e pessoas que participaram do sorteio. Dizer o seguinte: mãe, sua presença ilumina meus dias e o seu amor é o maior presente que já recebi. Que seu Dia das Mães seja repleto de alegria e carinho. Feliz Dia das Mães! Que você sinta todo o amor que plantou em nossos corações, florescendo em cada abraço e palavra de gratidão. Hoje é o seu dia. Quero que você seja cercada de sorrisos, afeto e muita felicidade, pois você merece o mundo inteiro. Ser seu filho ou sua filha é uma bênção que agradeço todos os dias. Que o Dia das Mães seja tão especial quanto é para mim. Mãe, você é minha inspiração, minha força e meu porto seguro. Que Deus te abençoe sempre. Que neste dia, Dia das Mães, você receba todo o amor que distribuiu ao longo da vida. Você é única e insubstituível. Seu abraço é um refúgio. Seu sorriso é uma alegria. Obrigado por essa mãe maravilhosa. Feliz Dia das Mães para quem faz do amor do seu maior dom. Que sua vida seja sempre repleta de luz e paz. Mãe, você é sinônimo de coragem, ternura e dedicação. Que seu dia seja tão incrível quanto você. Hoje, celebro a mulher incrível que você é. Que nunca falte saúde, amor e felicidade em sua vida. O amor de mãe é o combustível que nos impulsiona a conquistar nossos sonhos. Por isso, feliz Dia das Mães, feliz os filhos que tiveram as mães, também porque Deus a chamou e está lá no andar de cima, mas que na verdade continua sendo aquela mãe que sempre foi prestativa, que sempre cuidou bem de toda a família. Feliz Dia das Mães!

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2: É isso mesmo, nossos amigos ouvintes. A partir de agora, você vai ouvir aí o programa Evandro Show e os convidados, porque você será os nossos convidados a participar. Ligue e participe. Vamos... O programa de hoje, né, é dedicado ao Dia das Mães, né, parabéns para todas as mães do Brasil, do Iraúna e do Brasil, né, pelo o dia delas, né, e vamos vamos em música. E o primeiro sucesso de hoje é dedicado ao Dia das Mães, né, sucesso de... É, a canção de Amado Edilson, né? É para todas as mães, né? Dedicada a todas as mães do Brasil, né? Quero mandar um alô, um abraço para todos que estão em sintonia do programa. Hoje foi meio atrasado, porque moro o solteiro aí, né? Do programa de Jota Batista, mas vamos dar continuação aqui, né? Vamos em música.
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Pois é, nossos amigos ouvintes, vocês acabaram de ouvir aí, né? Sucesso aí da dedicado Dia das Mães, né? É, para todos vocês que estão em sintonia aí pela Rádio Capara FM. Escutando aí o programa Errando Show e os convidados, né? Você será os nossos convidados a participar. Ligue e participe. O programa de hoje é dedicado ao Dia das Mães, né? É parabéns para todas as mães aí do nosso Brasil, Iraúna e o mundo. Quero mandar um alô, um abraço aí para nosso amigo Douglas, lá na rua Francisco Leão Veloso. E Antônio Santana, lá na rua 2 de dezembro, Champa, a nossa amiga Fabeta, né? Fábio Formiga. Aí vai o meu alô, meu abraço, obrigado pelo carinho.

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1: Vamos!
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1: Vamos para os nossos comerciais e daqui a pouco estarei de volta para mais uma edição do programa Evandro Show e os convidados. Você será os nossos convidados a participar, ligue e participe. Quero mandar um alô, um abraço aí para nosso amigo Zé Naito, né? Zé Naito e sua esposa Gracinha e seus filhos, né? Zé Filho. E para todos vocês da rua Monsenhor Constantino, aí no bairro Nossa Senhora de Lourdes, né? No bairro do Cristo Rei, né? Bairro do Cristo Rei, desculpa aí, né? Bairro do Cristo Rei, aqui na cidade do Iraúna, Paraíba. Quero mandar um alô, um abraço também para nosso amigo Andrade Anacleto, lá no São Paulo, né? E sua esposa. E para todos vocês aí que estão na sintonia aí de São Paulo, né? Dos internautas, né? Aí vai o meu alô, meu abraço. Obrigado aí pelo carinho e pela audiência do programa Evandro Show e os convidados, porque você está... Você é nossos convidados a participar, né? Quero mandar um alô, um abraço também para o nosso amigo Raimundo da Safona, lá no Mutirão da BB, né? Para Chico Paulo e para Chico Paulo Magrão, né? E para todos vocês aí do Mutirão da BB, aí vai o meu alô, meu abraço. Obrigado aí pelo carinho e pela audiência do programa. Quero mandar um alô, um abraço também para a nossa amiga Leta, né? Leta, que está em sintonia aí pela Rádio Capivara FM, aí ouvindo o programa Evandro Show e os convidados. 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Vamos, você que está no telefone aí. Vamos, você que está no telefone.

0: Aí, nosso amigo Zumito, que está em sintonia aí pela Rádio Capivara FM, aí vai o meu alô, meu abraço, obrigado aí pelo carinho e pela audiência do programa Evandro Show e os convidados. E quero agradecer a presença aqui do nosso amigo Márcio.
1: Alex.
0: Márcio Alex. Aqui que está marcando presença aqui, né? Obrigado aí pela a sua participação aí, nosso amigo Márcio. Veio participar do nosso programa aqui de camarinho, né? Pode ficar à vontade aí, nosso amigo Márcio Alex. Pode ficar à vontade aí. E vamos para os nossos comerciais. Daqui a pouco estarei de volta para mais uma edição do programa Evandro Show e os convidados. Você será o nosso convidado a participar. Hoje o programa hoje é dedicado ao Dia das Mães, né? Dia das Mães aí. Parabéns para todos. Para todas as mães do Iraúna, do mundo e do Brasil. Aí é com o nosso amigo Batista.
1: E
0: é? É. Procura na casa dele.
1: É lá na casa dele, tem que procurar?
0: É tá que lá ele, prêmio, ele levou todos os prêmios, tá aí.
1: Pronto, eu vou lá. É lá no curral ali, né? Lá na...
0: É.
1: Obrigado, viu?
0: Nada.
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1: Pois é, meus amigos, estamos de volta com mais uma edição do programa Evandro Show e os convidados, porque você será os nossos convidados a participar. Ligue e participe. É, quero mandar um alô, abraço aí para todos vocês que estão na sintonia do programa, né? Evandro Show e os convidados. Quero mandar um alô, abraço para o vereador Neto de Maro e sua esposa na rua João Nonato, né, Duda Aparecida e seu filho Luiz, né, e a Zé Zidoro, esposa, aí na rua João Nonato, né, que está na sintonia do programa Evandro Show e os convidados. Quero mandar um alô também, um abraço para nosso amigo Chiquinho, Dona Lila e Belinha Formiga, né, Belinha Formiga. E para todos vocês aí da rua João Nonato, que está na sintonia do programa Evandro Show e os convidados. Quero mandar um alô, abraço também para a nossa amiga, a nossa diretora aqui da Raida, Benilda Santiago, e para toda a família Santiago. E vamos em música. 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Você que está na sintonia pela Rádio Capivara FM, você está ouvindo aí o programa Evandro Show e os convidados. Quero mandar um alô, abraço para o nosso amigo Hilton de Manu, lá no sítio Espírito Santo, né? Hilton de Manu e sua esposa. E para todos vocês aí do sítio Espírito Santo, município do Iraúna. E vamos de música! Pois é, meus amigos, você que está na sintonia aí pela Rádio Capivara FM, você está ouvindo aí o programa Evandro Show e os convidados. Você será os nossos convidados a participar. Só precisamente aqui na cidade
2: de Iraúna. Você começa buscando uma recordação. 12
1: horas e 1 minuto, em nome de Dr. Gilvan Júnior.
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Claudino de Galiza. E para todos vocês da rua, eu estou em Claudino de Galiza. E vai para o aluno, um abraço. Obrigado pelo carinho e pela audiência do programa. Quero mandar um abraço também para o nosso amigo J. Silva e esposa aí na rua, Major José Fernandes. E sua esposa aí, e a todos vocês da rua Major José Fernandes. Vamos, música!

0: Portanto, nossos amigos ouvintes, vocês acabaram de ouvir aí o sucesso aí de Amado Batista, o secretário, né, na voz de Evandro Show. Para todos vocês que estão em sintonia, quero mandar um alô, um abraço também para o nosso amigo Leninho, né, esposa lá na Vila Caiçara, né, na Vila Caiçara, para nosso amigo Vicente, né, o pai de Paulinho, né, e Vicente, esposa, Paulinho, né. Para todos vocês aí da Vila Caiçara, aí vai meu alô, meu abraço e obrigado aí pelo carinho e pela audiência.
1: Boa flecha.

minuto aqui, em nome do Dr. Gilvan Júnior. Você que está na sintonia aí do programa, você está ouvindo aí o programa Evandro.

0: Pois é, são precisamente aqui na cidade de Iraúna, né? 12 horas e 9 minutos, em nome de Dr. Gilvan Júnior, né? Você que está em sintonia aí pela Rádio Capivara FM, você está ouvindo aí o programa Evandro Show
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0: Vamos, música!

0: Após meus amigos ouvintes, sou precisamente aqui na cidade de Iraúna, 12 horas, em nome de Dr.
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0: Em nome de Dr. Júnior, você acabou de curtir, né? O sucesso de saudoso Reginaldo Rossi, né? Na voz de Evandro Show,
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0: né?
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0: Vamos de música!

Está aí nosso amigo Zubita aí, que sintoniza pela Rádio Capivara FM. Vocês acabou de ouvir aí o sucesso aí de Genival Santos na voz de Evandro Show, né? Para todos vocês que estão na sintonia do programa Evandro Show e os convidados. Você será o nosso convidado a participar. Ligue e participe. Você que está na sintonia aí pela Rádio Capivara FM, você está curtindo aí o programa Evandro Show e os convidados. É, só precisamente aqui na cidade de Iraúna, 12 horas e, em nome de Dr. Gilvan Júnior, 12 horas e 18 minutos. Você ligue e participe. Você, estamos de volta com mais uma edição do programa Evandro Show e os convidados. Que você será o nosso convidado a participar. Quero mandar um alô, um abraço aí para Virgínia, lá no sítio Casas Velhas, né? E para Antônio, né? E para todos vocês aí do sítio Casas Velhas, aí do município do Poço José de Moura. É, você que está na sintonia aí do programa, quero mandar um alô, um abraço também para nosso amigo Jailton Queiroga, né? Jailton Queiroga, aí na rua Silvestre Claudino, né? E para nosso amigo J. Batista e família. E para todos vocês aí da rua Silvestre Claudino, aí vai o meu alô, meu abraço. Obrigado aí pelo carinho e pela audiência. Quero mandar também um alô, um abraço também para o nosso amigo Tiago do Salgado, esposa, né? Aí da Chaga, né? Irmão dele, irmão do nosso amigo Tiago do Salgado, né? Da Chaga, e vai... Meu alô, meu abraço, obrigado pelo carinho e pela audiência. Para Raimundo de Zeca, aí no Alto São José, né, esposa. E para Geraldo, lá na rua Coronel João Pessoa, aí vai meu alô, meu abraço. Obrigado aí pelo carinho e pela audiência do programa Evandro Show e os convidados. E são precisamente aqui na cidade de Iraúna, 12 horas, em nome de Dr. Gilva Júnior, 12 horas e 20 minutos. E vamos em música para todos vocês aí que estão na sintonia do programa Evandro Show e os convidados. E vamos vou tomar uma água aqui, daqui a pouco estarei de volta com mais uma edição do programa Evandro Show e os convidados.

0: Pois é, meus amigos do Vinte,
1: você começa buscando sobre aves selvagens.
0: É de Fernando Mendes, né? E para todos vocês que estão na sintonia aí do programa, aí obrigado aí pelo carinho e pela audiência do programa. E vamos de música, só precisamente aqui na cidade de Aula, 12 horas, em nome do Dr. Gilvan Júnior, 12 horas e 27 minutos, em nome de Dr. Gilvan Júnior.
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0: Música.

Pois é, nossos amigos ouvintes, vamos você aí que está no telefone aí, né? Você que está em sintonia aí pela Rádio Capivara FM, você está ouvindo aí o programa Evandro Show e os convidados.

0: Vamos, Ialdo.
1: Boa tarde, Evandro. Evandro Show.
0: Olá,
1: boa tarde para você e todos os ouvintes aí da Capivara. Evandro, eu queria uma música aí, já que é a homenagem das mães hoje, Dia das Mães, coloca uma música aí, para todas as mães, em homenagem a todas as mães, escolha aí uma música aí das mães, do Dia das Mães. E uma boa tarde aí para você, viu? Você e todos aí da Rádio Capivara.
0: Pois é, obrigado aí pela a participação, nosso amigo Jailto Queiroga aí, né, na rua Silvestre Claudino, né? Ele tá pedindo aí pra eu passar uma música aí, dedicada ao Dia das Mães, né? Vou passar agora nosso amigo Jailto Queiroga, que está na sintonia aí, aí na rua Silvestre Claudino, aí obrigado aí pela participação, né? Pelo carinho e pela audiência de todos vocês aí da rua Silvestre Claudino. Sucesso aí no Dia das Mães, né? Sucesso de Edinaldo Timóteo. Sucesso de Edinaldo Timóteo. Homenagem ao Dia das Mães. Música Mãe. Pois é, nossos amigos ouvintes, você vai curtir aí o sucesso aí, né, a pedido do nosso amigo Jailto Queiroga, né, a música aí, a homenagem aí, o Dia das Mães, né, que é, hoje é o Dia das Mães, né, aí parabéns para o Dia das Mães, a homenagem para todas as mães do Iraúna, do mundo e do Brasil. Aí vai aí a música aí, né, o saudoso Edinaldo Timóteo, né? Homenagem às mães, né?

0: É, portanto, meus amigos, o Vita aí tá o sucesso aí, né?
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0: nosso amigo
1: assim.
0: Jair Piqueiroga, né? Aí que está de sintonia aí pela Rádio Capivara FM, né? Aí tá curtindo aí o programa Evandro Show e os convidados, né? Você será o nosso convidado a participar. Ligue e participe. Você que está em sintonia aí pela Rádio Capivara FM, você está curtindo aí o programa Evandro Show e os convidados. Você será o nosso convidado a participar. Você que está na sintonia aí pela Rádio Capivara FM. Quero mandar um alô, um abraço aí para todos vocês que estão na sintonia. E você quiser participar do programa, você ligue aí pelo esse telefone 8381-8016-81. Ligue e participe, que você será o nosso convidado a participar. Você que está na sintonia do programa Evandro Show e os convidados, você será o nosso convidado a participar. São precisamente aqui na cidade de Iraúna, 12 horas, em nome de Dr. Gilvan Júnior, 12:38. Estamos chegando já ao ponto final do nosso programa de hoje, né? O programa de hoje teve um pouco mais atrasado, porque teve aí um sorteio aí, né, no programa do nosso amigo J. Batista, né? Aí atrasou um pouco aí do nosso programa, né? Mas aí deu certo, né? Aí eu peço desculpa a todos vocês aí, os ouvintes aí, que o programa de hoje foi um pouco mais atrasado. Eu peço desculpa a todos os ouvintes aí que sintoniza pela Rádio Capivara FM, né? Quero mandar um alô, um abraço aí para nosso amigo Manu Viriato, lá no centro da cidade do Iraúna, né? Aí que está em sintonia aí pela Rádio Capivara FM, ao som da Zawa. Você que está na sintonia, você está ouvindo aí o programa Evandro Show e os convidados. Você será o nosso convidado a participar. Você quiser participar do programa, né? O telefone de contato é 8381-8016-81. 8381-8016-81. Ligue e participe. Você que está na sintonia aí pela Rádio Capivara FM, ao som das águas, né? Você ligue e participe. Quero mandar um alô, um abraço.

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Você será o nosso convidado a participar. 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

0: Pois é, meus amigos ouvintes, e você que está na sintonia aí pela Rádio Capivara FM, você está ouvindo aí o programa Evandro Show e os convidados. Você será o nosso convidado a participar. Ligue e participe. Estamos chegando aí o ponto final do nosso programa, né? Você que está na sintonia aí pela Rádio Capivara FM, quero mandar um alô, abraço também para todos vocês aí da cidade do Poço José de Moura, né? E a todos que estão na sintonia aí da cidade do Poço José de Moura, né? Do grupo aí do Poço José de Moura, para Jaine, para Jéssica e para Neide, né? E para todos vocês, né? Nossa amiga Vânia, lá na cidade de Feira de Santana, aí vai meu alô, meu abraço. Obrigado aí pelo carinho e pela audiência do programa Evandro Show e os convidados. Você será o nosso convidado a participar. Ligue e participe. Você será o nosso convidado a participar do programa Evandro Show e os convidados. O programa Evandro Show e os convidados são todos os domingos a partir das 11h30 até as 12h40, você ligue e participe. Pois é, nossos amigos 20 aí do Sítio Tigre, né, do município de Iraúna, aí que você que está na sintonia aí do programa Evandro Show e os convidados, você será os nossos convidados a participar. Quero mandar um alô, abraço aí para nosso amigo Francisco do Barraco, né? Para todos vocês aí que estão na sintonia aí do programa Evandro Show e os convidados aí do Conjunto CEAP, né? Quero mandar um alô, um abraço também para nossa amiga Gorete Raimundo, lá no Conjunto Frei Damião, aqui o Conjunto Frei Damião aí do aqui da cidade do Iraúna, né? Conjunto Frei Damião aí que está, você que está na sintonia aí do Conjunto Frei Damião, aí curtindo aí o programa Evandro Show e os convidados, você será o nosso convidado a participar. Ligue e participe. 8381 8081, ligue e participe. Você será o nosso convidado a participar aqui do programa Evandro Show e os convidados. Você será o nosso convidado a participar. Pois é, meus amigos ouvintes, estamos chegando ao ponto final do nosso programa de hoje, né? E você que está na sintonia aí do programa, você está ouvindo aí o programa Evandro Show e os convidados. Você será o nosso convidado a participar. Ligue e participe.
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0: Pois é, nossos amigos ouvintes que sintoniza pela Rádio Capivara FM, chegamos a um ponto final do nosso programa de hoje, né? E bom final de semana para todos. E obrigado aí pelo carinho e pela audiência. E um bom final de semana para todos. No próximo domingo estarei de volta com mais uma edição do programa Evandro Show e os convidados. Tchau, fui!

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4: Uma e dois. 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

0: Miguel, muito obrigado, meu irmão.
1: Respeito, Natanzinho, pai. 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
0: Tamo junto. Morou? Ao vivo, meu filho.
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3: 1:31.

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1: 3 horas. 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

4 horas. 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

5 e 1. 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

6 e 1. 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

Existe uma teoria que se chama 90-10, onde uma pessoa tem 90% daquilo que você procura em alguém, só que você foca naqueles 10% que falta. Aí você sai pra rua, se aventura, e realmente você encontra aqueles 10%, mas não se deu conta que perdeu os 90%.

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2: 6:32.

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1: Senhoras e senhores, com vocês, nosso amigo João Gomes.
2: Vamos embora, rapaz.
1: Bora, moço.